Atenção, grande reportagem aqui para as Chelas TV. Especialmente em direto, aqui, Snake OG. O que aconteceu em primeiro ponto foi, mal chegámos, vimos uma grande nuvem, mas grande, com uma grande dimensão. Não sabemos bem, não temos a certeza se há sobreviventes ou não, se é um incêndio ou não, se é fogo posto ou não, só com uma intenção de boicotarem, porque nós estamos a ser boicotados.

0: Oh puta, não. Ok. Extinto. Andromeda Records. Odisseia. Orém. Yeah.
1: Boa das cenas a acontecer.
0: Props para Zé Raul. Yo,
2: yo.
0: Siga.

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0: perfeita.
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0: lado.
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0: espera, espera.
1: Então, o que é que se passa?
0: O preservativo incomoda-me. Está-me a doer. Acontece-me imensas vezes.
1: Queres que eu faça alguma coisa? O que é que eu faço?
0: Quero que tires.
1: Vou comprar o preservativo agora no Samsung.
0: Vá lá, tira.
1: Não, deixa disso.
0: Vamos
1: não,
0: acabar
1: não,
0: isto.
1: Não, não vou fazer isso, não tem sentido.
0: Estou cheia de vontade.
1: Não, não vou fazer isso.
0: Não complica.
1: Pá, foda. Não vais insistir, não vale
0: a pena. Não te preocupes, não vai acontecer nada.
1: Eu não
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história semelhante à tua, provavelmente com um final diferente, né, super-homem? Tu que andas a navegar aí à toa, desprevenido e desprotegido, tu sabes das doenças que andam por aí. Também sabes que existem 40 milhões de seropositivos em todo o mundo. Tu podes ser o próximo.

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0: pelo encontro.
1: Obrigado, vai, pelo tempo certo.
0: Yeah. Vocês sabem.
1: Obrigado, obrigado Vinícius. Vinícius.
0: Obrigado, meu irmão. Estamos juntos.
2: Obrigado por essa oportunidade.
1: Xande.
0: Xande.
1: Bora, não sou eu.
0: Não.
1: Muito obrigado.
3: Salve de palmas para nós, Juan.
4: Moleque, se a música vai nos salvar, pelo menos a todos nós que estamos aqui nessa sala, sim, né, não? Fala aí, rapaziada. E aí, vocês estão bem? Isso aí. Isso aqui é uma festa de rap ou não é?

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Neste mundo, menos uma única coisa que não se discute. Não se discute a democracia. A democracia está aí, como se fosse uma espécie de santa de altar, de quem já não se esperam milagres. É uma democracia sequestrada, condicionada, amputada.

0: poder de cada um de nós limita-se a tirar um governo de que não gosta e a pôr outro de que talvez venha a gostar. Nada mais. Mas as grandes decisões são tomadas numa outra esfera. E todos sabemos qual é.
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0: Oh, já é a segunda vez que eu ligo para esse neném. Segunda ou terceira?
1: Já, não, eu ligo, tenta ligar no WhatsApp, tenta ligar no WhatsApp.
0: Já liguei, peraí, vou ligar de novo, já liguei.
2: Grande Scott.

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0: Miga chega apaixonado, mano.
1: Apaixonado.
0: Assim não dá, amiga. Tu que tinhas dicas bem poderosas, agora vê a dama já está em love, já está com histórias de amor também.
1: Ah, boy, achas que um homem está em love assim também, boy? Boy, então pera só. Então vou...

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Ele respondeu: ah, GG, Valete, agora não dá, meu. 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
1: Não, não.
0: Deus não dorme.
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0: Como é que é, Dillas? Viste a minha mensagem? É, mano, antes que acabem contigo, acaba com eles. É, Dillas, acaba com isso. É pra acabar com isso.
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Mano, às vezes é aquela lógica. 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

0: É normal que não entendas tudo à primeira. E a razão para isso é simples. É que na escola da vida, o que se aprende não é dito nem ouvido. É vivido. 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

0: 3.
1: É o Repto na Antena 3 com música de Shellas, o projeto Official Nasty, Daddy O Pop, Too Much, Sheriff e Sam the Kid, a escola da vida para terminar o programa de hip hop da Antena 3. 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

0: Então, bro.
1: Como é que é?
0: E esse álbum, tá feito ou não?
1: Pá.
0: Achas que alguém vai ouvir isso?

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0: espera, espera.
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1: Não, deixa disso.
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1: Não, não vou fazer isso, não tem sentido.
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1: Não, não vou fazer isso.
0: Não compliques.
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0: 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Tem que estar no meio dos homens entre eles. Só no meio dos homens entre eles é que vale a pena.
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1: Nós fazemos música para as pessoas dizerem: não, eu quero ser livre, sabes? Eu estou a lutar, eu quero ser livre. Quero ser um ser humano sem imposições. Isso é que é a nossa essência.
2: É isso. A música que se segue contém vocabulário considerado insultuoso. Caso se sinta incomodado, deixe-se de merda.

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Nós mudamos mentalidades e nós damos consciência a muitas mentes aqui, percebes? E isso é a revolução real.

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vezes por dia, até ficarem com esse odor insuportável dessa música de plástico as editoras criaram para bestas como vocês. Vocês são capazes de engolir a música mais básica e vazia que existe e excitam-se todos com um refrãozinho de merda que foi feito bem à medida da vossa estupidez, man. Olha para os CDs que tu tens em casa. São exatamente os CDs dos artistas mais badalados. Porque tu, nessa tua dramática limitação mental, ainda acreditas que a rádio e esses canais de música

merda. Sempre os mesmos artistas 50 vezes por dia, porque eles acreditam que tu, nessa tua mente poluída, quadrada, obtusa, não és capaz de gostar de música diferente, não és capaz de gostar de boa música.

0: artistas da moda, como essas pitas desmamadas, à procura de um qualquer sex symbol desafinado, fantoche descartável, puta da fama fácil. Se fodam todos esses músicos vendidos, se fodam todos vocês que os apoiam, todos vocês que vão aos concertos deles, que compram os álbuns deles, que ouvem as músicas deles, que se foda toda a vossa espécie. Vocês são os primeiros responsáveis pela destruição da música.
1: Vocês, mano.

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0: Oh, podes crer,
2: foda-se.
3: Já viram a noção do possível?
1: Outra vez, o possível.
2: Já é uma merda,
3: Francisco. Não é uma merda porque não tem nenhum vídeo que gostaste.
2: Já, vai até ter umas músicas
1: fodidas. Até ter umas músicas
3: fodidas.
1: Moça, o gajo é uma merda total, puto. O flow é sempre o mesmo. Não tem punchlines. Na
2: destruição,
1: é uma merda,
2: tem um bocado já.
3: Ó, vejam. Tragados no meu pai.

0: Vês? Está uma merda, é igual às outras. Ele leva sempre assim, isto na brincadeira.
1: Não está nada, mano.
0: Isto é uma festa para ele, estás a perceber? Vê lá se ele tem algum som mesmo agressivo, mesmo o hip hop. Não tem, puto. Isto
1: tem,
0: é uma merda.
1: Claro. Olha, olha. Repara nesta.

0: Vês, parvalhão?
1: Ah, mas escapa. Mas continua a ser uma merda. Tu nunca has de ver ele a fazer. Festival, Pedro.
2: Já, eu também nunca vi.
0: Nunca viste.
2: Já, afinal já.
1: Mas também concordas com tudo, parvalhão.

0: O quê? Mais festa? Caruça, aumenta o pito.
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0: Já não é bufas.
1: Já, puto, contra factos na argumento.
2: Moço, caga, puto, esse gajo é uma merda. Estou farto. Estou farto de ouvir falar de possível. 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
1: Ah, tchau.
2: Vou vazar.
0: Não, paro, vou. Não, fica bem. É.

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A má notícia é que vais morrer. A boa notícia é a mesma que a má notícia. Essa aqui é a piada. Mas pensa assim. A larva morre para dar lugar ao casulo. O casulo morre para dar lugar à borboleta. Às vezes, para mudar para melhor, aquilo que somos tem que morrer para dar lugar àquilo que nós queremos realmente ser. Porque lá está. Como qualquer boa piada, só no final é que nós vamos realmente entender. Certo? Ha ha ha.

0: Eu não sei, eu vim de caminhonete, disseram que havia aqui um concerto de rap, né? E cheguei aqui e estava tudo a arder.
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0: Ligaram para mim, pedi-me fruta para logo à noite. Posso levar a fruta à vontade?
1: Não é preciso, que já foi mandada.
0: Não é isso, é para dormir.

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1: Como é que é, pessoal? 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

0: máquina muito boa tarde. Vocês se me estão a ouvir bem?
1: Sim, sim, eu ouço muito bem.
0: Melhor, em primeiro lugar quero enviar saudações à senhora. Eu sou um espectador assíduo do vosso excelente programa. E era para dizer que a senhora é boa como ao milho. Se eu posso bater uma punheta enquanto a senhora fala ao telefone. Não sei se é possível. Bater uma punheta e a senhora falar ao telefone.
1: Bom, parece que este é um programa em direto, onde as opiniões dos telespectadores são válidos. Não é o caso deste telespectador. Vamos seguir-se em frente, ouvir opiniões um pouco mais construtivas.

0: O segredo é ter o frango no ponto, nem mais, nem menos.
1: Qual é a fia da mão?

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Como é que é? 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Ei, ei.

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0: Abuja.
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0: Mano, está mesmo mal, pá. 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

0: Estás predestinado para o êxito. A tua vida será um longo e amplo êxito. A menos que tu próprio tenhas quebrado um tal destino.
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0: Oh, já é a segunda vez que eu ligo para esse neném. Segunda ou terceira?
1: Já, não, tenta ligar no WhatsApp.
0: Já liguei. Espera aí, vou ligar de novo, já liguei.

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